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0: 16 graus.

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0: 16 graus. www.beneditafm.pt. 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
0: 16 graus.

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2: 16 graus.

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9: Mudou o tempo, mas por aqui nós não mudamos. Andamos sempre com cara de bons amigos.
10: Coisa para te dizer.
11: Diz lá, minha filha.
10: Olha, sabes, já não sou virgem.
11: O quê? Ai, não me digas. Como é que foi isso?
10: Ai, não foi fácil, mas com a ajuda de 3 amigas conseguimos segurá-lo.
12: Ai, ai, se continuo sem emprego, não sei onde é que isto vai parar.
10: Tem calma, homem. O primeiro-ministro quer baixar a taxa de desemprego.
12: Ai, quer? Não sei como.
11: Ele que venha ter comigo.
10: Contigo? Mas porquê, meu filho?
11: Porque a mãe costuma dizer que eu dou muito trabalho. Ora, se eu dou muito trabalho é porque estou a contribuir para baixar a taxa de desemprego, não é verdade?
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19: A especialidade da nossa bruxa não é propriamente a orientação profissional, mas dá-lhe um jeito, porque quem não tem jeito para os jeitos não sobrevive de jeito nenhum.

0: entrem. Eu sei muito bem quem vem lá. É um casal com seu filho pequeno para saber se o futuro do menino vai ser feliz e sereno depois da aprovação do Orçamento Geral do Estado.
1: Acertou, dona Bruxa. Porquê que não vai àqueles concursos de televisão?
0: Ora, porque não tenho pachorra para aturar conversas de chacha. Mas vamos ao que interessa. É este o menino cujo futuro vos preocupa.
2: Ele é o nosso rico filho, o Joãozinho.
3: Mas os meus pais é que são os culpados de nós estarmos aqui a chateá-la, senhora dona Bruxa. Eu cá por mim já sei tudo sobre o meu futuro.
0: Sabes? Então, e como é que sabes, meu rico menino?
3: Rico ainda não sou, mas hei de sê-lo, porque o futuro é risonho. Sim, que eu confio no senhor primeiro-ministro.
2: Não sejas parvo, filho, e deixa ouvir a dona Bruxa, está bem?
1: A dona Bruxa acha que o meu rapaz, se não conseguir ser doutor, pode ter futuro no futebol.
0: Bem, se ele tem talento e vocação para o futebol, talvez.
3: Olha, dona Bruxa, deixa falar muito do assunto e enfio cá cada barrita aos meus pais que eles acreditam em todas as histórias que eu lhes conto. O meu pai até acreditou quando eu lhe disse que o Sporting vai ganhar o campeonato.
0: Serás então um bom presidente num clube em que os sócios sejam parvos e votem em ti em todas as assembleias.
2: E na política? Será que ele tem algum futuro?
0: O que é que pensas da política, meu menino?
3: Bem, não posso com a corrupção, porque a corrupção faz parte do estado em que o estado está e eu quero continuar a estar em bom estado.
0: Sendo assim, estou a ver que poderás ser um dia um bom conselheiro de Estado.
1: Mas no fundo e realmente, qual será o melhor futuro para o nosso filho, dona Bruxa?
0: Deixa cá ver. Diz-me cá, meu menino, se eu tirasse uma perna a esse banco em que estás sentado, o que é que acontecia?
3: Eu ia buscar outro banco, juntava-o aqui a este para o equilibrar e cobrava-lhe um X por mês pela perna que a dona Bruxa tinha tirado enquanto a tivesse em seu poder.
0: Ai, não há dúvida! O vosso filho vai ser banqueiro!
3: Banqueiro? E é bestial, dona Bruxa! Vou já telefonar ao governador do Banco de Portugal para ele passar a contar comigo também! Yes!
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12: Aquele jovem vai partir para uma missão e a família está em ânsias, dissonâncias e repugnâncias.
13: Ai, meu filho, o que vai ser do teu?

0: Deixa-se lá dessas mariquices, que o rapaz sabe para o que vai e para onde vai.
1: Pois claro, meu pai. Hei de erguer bem alta a nossa bandeira e enfrentar com toda a coragem qualquer inimigo que me apareça à frente.
0: É assim mesmo, meu filho. Vê-se logo que o meu filho sai ao seu pai.
2: Ora, mas ele também é meu neto. E eu não concordo nada que ele parta assim para uma missão tão arriscada.
3: Diz bem, minha mãe. Andei eu a criá-lo com tanto arroz, feijão e batata para agora ele ir arriscar a vida às ordens de desconhecidos que ninguém conhece.
1: Oh, mãe, eu sei tomar conta de mim e hei de voltar coberto de glória.
2: Coberto por quem? Tu já lá conheces alguma glória. Tu vê lá as mulheres com que te metes. Tu tens juízo nessa cabeça e na outra também.
1: Oh, vó, esteja descansada. Bem, vou partir.
0: Vai, meu filho. Espero que nos enches a todos de orgulho pelas façanhas que faças e cometas.
3: O quê? Também lá cometas? Ai, filho, se calhar ainda apanhas com algum bloco de gelo na cabeça. Tu desbeta-te, tá bem? Tem cuidadinho, filho. Lembra-te sempre da tua mãezinha.
2: Oh, e da tua avó também. Não queiras ser herói, porque os heróis são os que se aleijam primeiro. E tu não vais lá ter a avó para te tratar dos doidões.
0: Deixa-se de mariquices. Deixa lá o rapaz e se embora, caramba.
1: Ah, pois. Eu não posso chegar atrasado, porque senão o meu chefe zanga-se comigo.
3: Talvez fosse bom eu ir lá falar com ele, para lhe pedir para tomar conta de ti e nunca te mandar avançar bem lá para a frente. Porque tu até és um rapaz modesto que não gosta nada de dar nas vistas.
1: Oh, mãe, a mãe tem cada uma. Ponha-se mansa e acalme-se, porque eu não vou para nenhuma guerra.
0: Pois é, até parece que o rapaz vai para a Síria ou para o Iraque. Vocês até deviam sentir orgulho por eu pertencer à claque dos super dragões.
1: Pronto, acaba eu para o derby. Oh, pai, nota-se muito que eu levo aqui o taco de beisebol e um petardo.
0: Ora, ora, tu és um rapaz avantajado e ninguém se atreve a apalpar-te o material.
1: Adeus!
3: Ai, adeus, meu filho!
2: Adeus, meu neto!
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0: Até que enfim que encontre alguma coisa cativante neste país.
3: Então, conta-me lá.
0: Olha, consegui obter um lugar cativo no Estádio da Luz.
12: Afinal, os portugueses são mais unidos do que muita gente julgava.
2: Ah, pois são, então. Os portugueses são tão unidos, que sempre que o Benfica joga, o estádio fica cheio só para os portugueses estarem uns em cima dos outros. Assim mesmo, bem unidos.
4: Os novos perdiantes apresentaram...

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bom dia e uma ótima quinta-feira a começar mais uma super manhã na Bendita FM, tudo a postos, para partilharmos aquilo que você gosta e gosta muito, muito, muito de estar desse lado e ter assim uma grande manhã. Eu sou o Nuno Soares, venha daí comigo porque começamos já a pensar mais no fim de semana do que nesta sexta-feira que ainda temos para viver pela frente. Fica aí.

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Ana, falemos de futebol, notícia que chega de Itália, onde o Ternana, segundo classificado no grupo B da Série C daquele país, protagonizou um episódio caricato e pouco comum, a roçar mesmo o amadorismo. O presidente, Stefano D'Alessandro, despediu o treinador Ignazio Abate, de 38 anos e antigo defesa do Milan, mas a decisão foi revertida em poucas horas. Na origem de um diferendo esteve a inclusão de Mattia D'Alessandro, o filho do presidente, no plantel. O avançado, de 20 anos, não seguiu para o empréstimo, que permitiria ganhar ritmo competitivo, e Abate descartou a hipótese de o incluir no plantel principal. Por isso, de forma impetuosa, Stefano D'Alessandro despediu o treinador e anunciou o sucessor, Fabio Liverani. Todavia, passadas 3 horas, os jogadores exigiram uma reunião de emergência e impuseram o regresso de Abate ao comando técnico. E assim foi, relatou o jornal Gazzetta dello Sport. Enquanto o jogador Abate totalizou 306 jogos pelo Milan, também tendo representado o Torino, Piacenza e Nápoles, entre outros. Enquanto treinador, depois dos primeiros passos na formação do Milan, aventurou-se pelo Ternana nesta época e está a um ponto do líder do grupo B da Série C, o Virtus Entella.

previsão de períodos de céu muito nublado, aguaceiros que podem ser acompanhados de trovoada, em especial nas regiões do norte e centro, e sobretudo durante a tarde. O vento será fraco moderado do quadrante sul, superando moderado a forte, pode aqui mesmo alcançar os 40 km por hora nas terras altas até ao meio da tarde. Prevê-se ainda pequena descida da temperatura máxima.

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algum tempo que sabemos que a Samsung tem intenções de lançar no mercado os seus próprios óculos de inteligência artificial, os quais foram desenvolvidos em parceria com a Google e com a Qualcomm e que servirão de resposta aos modelos desenvolvidos pela Meta em colaboração com a Ray-Ban. Pois bem, diz agora o The Korean Herald que a Samsung tem planos para lançar os seus óculos inteligentes já em novembro. Lembrar que estes óculos foram revelados em julho durante a apresentação Unpacked da Samsung, que decorreu em Londres, no Reino Unido. No entanto, a Samsung continua sem partilhar informações sobre o nome dos óculos inteligentes ou a data de lançamento e até mesmo o preço que possa estar associado. Sabe-se, contudo, que os óculos terão o Android XR como sistema operativo e estarão equipados com câmaras e microfones, permitindo captar fotografias e gravar vídeos, assim como interagir com a inteligência artificial da Google, o Gemini, como assistente digital. É preciso lembrar que os óculos inteligentes têm sido alvos de múltiplas críticas devido à forma como podem atentar à privacidade alheia, com a capacidade mais criticada a ser de captar fotografias e vídeos, sem que as pessoas possam, à sua volta, perceber isso mesmo, seja através de uma luz LED, junto da câmara, ou de um sinal que acaba mesmo por passar relativamente despercebido.

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1: A Enredos vai realizar este domingo, dia 11, uma interrupção programada do fornecimento de energia elétrica entre as 8 e as 11 horas para os trabalhos de remodelação e conservação da rede de distribuição. A interrupção poderá prolongar-se até às 15 horas, caso ocorram imprevistos técnicos. Serão afetados vários locais, incluindo Largo Conselheiro, José Filipe, Praça da República, Rua da Liberdade, Rua da Piedade, Rua do Rosário e Rua José Malhoa, entre outras artérias. António de Lemos, deputado da CDU, defendeu na última reunião da Assembleia Municipal de Alcobaça a necessidade de reforçar as condições de funcionamento e autonomia daquele órgão no âmbito dos 50 anos do poder local democrático.
2: Concretamente, destaco um espaço independente da Câmara Municipal, dotado de gabinete para presidente e restantes membros da mesa, salas para as várias forças políticas eleitas desenvolverem a sua atividade, nomeadamente as suas comissões temáticas. Sala de trabalho para os trabalhadores que sejam destacados pela Câmara Municipal para apoiar a Assembleia Municipal. Espaço para receber visitas e cidadãos que pretendam consultar a documentação sobre a Assembleia Municipal nos seus 50 anos de existência ou falar com qualquer das forças políticas nela representadas. Falta de património a Câmara Municipal não tem. Basta querer politicamente resolver esta situação, devolvendo à Assembleia Municipal de Alcobaça a dignidade que lhe é devida.
1: António de Lemos defendeu ainda que as reuniões sejam gravadas, transmitidas em direto e disponibilizadas online, bem como a realização de sessões descentralizadas nas freguesias. Pediu também que a documentação das reuniões seja disponibilizada com 8 dias de antecedência e que os pedidos de informação à Câmara tenham resposta dentro dos prazos legais. Para António de Lemos, estas medidas seriam uma forma de assinalar os 50 anos do poder local democrático, garantindo uma Assembleia Municipal viva, independente e atuante. A Praça da Criatividade em Óbidos acolheu no passado dia 1 a Assembleia Sénior, uma iniciativa promovida pelo Executivo Municipal, com o objetivo de escutar, auscultar e dar voz ativa à população mais idosa daquele concelho. A sessão foi presidida pelo Presidente da Assembleia Municipal de Óbidos, Fernando Jorge, e contou com a presença do Executivo Municipal. A retoma deste fórum participativo permitiu juntar utentes e responsáveis de 10 centros de dia e de convívio de todo o território. Durante os trabalhos, os municípios séniores tiveram a oportunidade de intervir diretamente, expondo as suas preocupações, partilhando sugestões e apresentando as necessidades reais que enfrentam no seu cotidiano. A Câmara de Leiria conquistou 2 prémios à Autarquia do Ano, atribuídos na quarta-feira pelos projetos Vila Portela e Fora de Portas. A Vila Portela foi distinguida pela recuperação do património histórico e transformação num centro de artes, enquanto o Fora de Portas foi premiado por levar atividades culturais às escolas durante o encerramento temporário dos equipamentos culturais devido à Depressão Christine. Os galardões foram entregues numa cerimónia no Centro Cultural de Belém, em Lisboa, e reforçam a estratégia de valorização do património e promoção do acesso à cultura naquele concelho. A Confraria do Frango na Púcara realiza a 11 de outubro o seu 4º grande capítulo, com destaque para o património e a gastronomia. O programa terá início às 9 da manhã no Mosteiro de Santa Maria de Cox. Às 12, no Cineteatro de Alcobaça, serão entronizados 7 novos confrades, entre os quais os chefes Mário Moreira e João Ribeiro e Miguel Ribeiro, guitarrista dos Alcobacenses de Gift. O encontro termina com almoço de convívio em Mendalvo. As inscrições estão abertas até 5 de outubro. A Agência Portuguesa do Ambiente alerta proprietários e arrendatários de terrenos confinantes com rios e ribeiras nas bacias hidrográficas do Tejo e das ribeiras do Oeste para a obrigatoriedade, limpeza e desobstrução dos cursos de água. As intervenções pretendem garantir a livre circulação de água, reduzir o risco das cheias e preservar a vegetação das margens, privilegiando espécies nativas. Fora dos aglomerados urbanos, a responsabilidade pela limpeza cabe aos proprietários. O incumprimento pode resultar num processo de contraordenação ambiental muito grave e no pagamento das despesas de limpeza realizadas pela APA. A fechar ficam as previsões do estado do tempo para esta sexta-feira. Segundo o Instituto Português do Mar e da Atmosfera, é esperado um dia de céu pouco nublado, vento por vezes forte nas terras altas do norte e centro e ainda pequena descida da temperatura. É tudo. 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

de regresso para a segunda e última parte da edição de hoje da Supermanhã e também das edições desta semana, aqui na Bendita FM em 88.1, a rádio que toca cada vez mais a sua música. Ora, muito bem, eu fico até às 10, depois de concluída que está a atualização da informação. Seguimos em frente, venha daí comigo.

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pais carregam uma preocupação permanente: dar tudo aos filhos. O melhor telemóvel possível, as sapatilhas que pediram, uma boa televisão no quarto, férias, presentes, tudo aquilo que o dinheiro permitir. E fazemos isso porque gostamos deles. Mas talvez aquilo de que os nossos filhos se vão lembrar daqui a 20 ou 30 anos seja bastante diferente. Provavelmente não vão recordar o preço do telemóvel que receberam aos 15 anos. Vão lembrar-se daquela viagem de carro em que todos cantaram, dos almoços de domingo, das brincadeiras disparatadas, do pai que apareceu quando era preciso, da mãe que ficou acordada quando estavam doentes. Vão lembrar-se de quem estava presente. Dar condições aos filhos é importante, mas presença não se compra. Às vezes, estamos sentados ao lado deles, mas completamente agarrados ao telefone. Estamos fisicamente presentes e emocionalmente ausentes. Por isso, hoje experimente uma coisa simples. Durante meia hora, desligue o ecrã e esteja verdadeiramente com quem gosta. Um dia, alguém poderá recordar esses 30 minutos durante uma vida inteira.

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relógio de fala, como é definido pelos cientistas, foi treinado mediante a análise automatizada das características acústicas e linguísticas da fala de 2.928 participantes, sobretudo da Argentina, do Chile, da Colômbia, do México e do Peru, incluindo adultos saudáveis e outros com comportamento cognitivo leve, Alzheimer e formas de demência frontotemporal. Uma unidade internacional de cientistas desenvolveu esta ferramenta que avalia o envelhecimento biológico de uma pessoa e potenciais problemas cognitivos através da fala, um trabalho publicado na revista Science Advance. Ora, demonstraram ainda que as pessoas cuja fala e a sua idade parecia maior do que o esperado, a sua idade cronológica também apresentava sinais de envelhecimento acelerado em exames clínicos, tudo através do relógio da fala. Os participantes saudáveis apresentavam as melhores discrepâncias na idade da fala, enquanto diferenças progressivamente maiores foram observadas na doença de Alzheimer e nas diferentes formas de demência frontotemporal. Uma maior aceleração na idade da fala foi também associada a um pior desempenho cognitivo global, bem como um declínio na função executiva, nas capacidades funcionais e em várias formas da memória.

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Ponto final desta emissão de sexta-feira. Dou lugar ao Expresso das 10 e convido a estar comigo novamente no próximo domingo, depois das 10 e até ao meio-dia. Se assim não for, o encontro esse fica marcado novamente para segunda-feira, depois das 8. Quanto a mim, é tudo. Bom fim de semana.

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0: Que alegria!
1: Sou a Sandra Fonseca, vou estar consigo até ao meio-dia com boa disposição, muita música e aquela energia especial que uma sexta-feira merece. E desse lado já começo a sentir o cheirinho a fim de semana. Estamos tão perto.

10h13, ótima manhã de sexta. You Too, Every Breaking Wave, nesta manhã de 9 de outubro. Para já espreitamos as previsões do tempo para hoje. De acordo com os entendidos na meteorologia, esperado um dia de céu pouco nublado ou limpo, vento por vezes forte nas terras altas até meio desta manhã e acentuado arrefecimento noturno, pequena descida da temperatura. Quanto às máximas previstas para hoje, são esperados 25 graus para o distrito de Leiria, 27 para Santarém. A esta hora, na Benedita, estão 19 graus de temperatura. Vamos em frente com o Genapa.

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3: Fique desse lado e saiba que hoje se celebra o Dia Mundial dos Correios, a data internacional dos Correios. Celebra-se no dia 9 de outubro, devido a ter sido neste dia, em 1874, quando da assinatura do Tratado de Berna, as administrações postais uniram esforços e criaram a União Postal Universal, começando a maior rede de distribuição física do mundo. Portugal é um dos 22 países membros fundadores da União Postal Universal. Fica assim a origem desta data, Dia Mundial dos Correios, que hoje se celebra. Venha daí, bom dia! Música.

0: até às horas 27 minutos. Ótima sexta, excelente fim de semana. Já sabe, a música fica por nossa conta. É música e informação dia a dia. É assim na sua rádio. Mais à frente não vai querer perder os comentários da semana por Pedro Guerra, mas para já vamos ao sentido das palavras por Carlos Cabrita.
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moderna trouxe-nos alguns padrões, entre eles, que sejamos pessoas perfeitas, que tenhamos uma vida perfeita. Essa exigência acaba por ditar como o nosso corpo deve ser e o que devemos alcançar como objetivos, seja a família bem resolvida, um emprego bem lucrativo, o dia-a-dia sem problemas. A internet veio fortalecer mais este conceito, em que acompanhamos diariamente a vida de centenas de pessoas aparentemente perfeitas e bem-sucedidas. Sentimos como que se também precisássemos de viver exatamente como elas, que necessitássemos das mesmas coisas. O facto é que a vida na internet nem sempre é real. Existem filtros e camadas em que tudo é devidamente selecionado para aparecer apenas o melhor. Por isso, não nos podemos iludir, muito menos comparar com uma realidade que na verdade não existe. Talvez aquela pessoa com quem se compara também se compara com outra pessoa e assim por diante. Acabamos por cair num círculo vicioso de comparações e, no final, por viver uma vida vazia, uma vida que não é nossa. Tudo isto seria evitável se realmente reconhecêssemos o nosso verdadeiro valor, se acreditássemos mais em nós. Somos únicos e temos de saber viver com a singularidade de quem somos, com os nossos defeitos e virtudes. Pense nisto e seja feliz.

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0: 10 horas 35 minutos. Boa sexta, excelente fim de semana. Vamos continuar assim com mais propostas. Mas para já, vamos aos apontamentos, aliás, vamos aos comentários da semana por Pedro Guerra. A atualidade aqui com a sua análise. Bom dia, Pedro.
1: Bom dia, Sandra. Bom dia também, claro, para todos os nossos ouvintes, a quem renova esses votos que tu disseste de um tal ótimo fim de semana para todos os que nos ouvem. Pois na segunda-feira, dia 12, já à próxima, teremos a 18ª bênção dos estudantes, associado também aos 62 anos do Externato Cooperativo da Benedita, portanto. A celebração será pelas 17h30 na Igreja Paroquial da Benedita. Ser doente ecológico é lutar contra o próprio corpo e também contra a própria mente, que por vezes teima em ser traiçoeira. Foi a pensar nisso que a Junta de Freguesia da Benedita criou um programa de apoio para as pessoas que têm ou que já tiveram cancro. Partilha também de experiências que sirvam de ponto de esperança por parte daqueles que já conseguiram ultrapassar esta doença. É já na próxima quinta-feira, dia 15, que terá início este programa, composto por uma psicóloga, uma enfermeira e um psicomotricista. Todos eles em regime voluntário, claro, através da Benedita Cuida. Este apoio mostrará que a dor também faz parte do processo e que há maneiras diferentes de poder ligar com essa mesma dor. As inscrições são no balcão da Junta de Freguesia. Falando ainda da Junta e das informações na última Assembleia de Freguesia, decorrem os trabalhos de limpeza e desobstrução de águas em vários locais da freguesia, começando então pela zona industrial, a Alebe. Espera-se que a intervenção melhore o escoamento da água, reduzindo o risco de cheias agora, antes das chuvas mais intensas que aí vêm no inverno, para evitarmos as lagoas e até estradas cortadas, como aconteceu no último ano. Hoje recordo uma data que viria a marcar o destino da nossa terra, 30 de setembro de 1951, e que só os mais velhos terão testemunhado. Trata-se da vinda do padre Inácio Antunes para a Benedita, de que eu tive o privilégio até de ser o seu primeiro batizado. Padre Inácio era um homem grandioso, lutador, dinâmico, leal, vivo, sonhador, frontal, um pouco temperamental, é verdade, mas muito ativo. As pessoas eram um pouco retrógradas aqui e ele, do alto abaixo, tentou mudar essas mentalidades e criar uma comunidade a preceito. Foi assim que uniu a freguesia para construir uma nova igreja e rasgar também a avenida que tem hoje o seu nome. Partiu em 1958, mas nesses 7 anos deixou muitas das raízes para o desenvolvimento que a Benedita viria a ter. Em Alcobaça, futuro agora. O passado que foi futuro é sintomático, o slogan deste mini festival que faz então do futuro o seu presente. Será já este sábado no Panorama, com a presença da 7ª Legião e da GNR, monumentos vivos dos anos 80, duas das 4 grandes bandas, a par dos Heróis do Mar e dos Chutes e Pontapés. O espetáculo será às 21h30. Ontem teve início o Fólio de Óbidos, um festival literário internacional, um dos mais importantes do país, que decorre até ao dia 18 e que tem vários representantes de Alcobaça, como Nuno Gonçalves, músico e compositor dos The Gift. No país é o Orçamento de Estado o acontecimento mais relevante. Hoje Luís Montenegro estará no Parlamento para responder à oposição. Apesar da descida do IRS, do IRC, o Estado vai ter uma maior receita fiscal em 2027, o Estado que nos leva de impostos 8 milhões de euros por hora. O Ministro das Finanças, Miranda Sarmento, diz que para termos estabilidade no país o orçamento não pode ter mais despesas, pede que a oposição não apresente propostas para aumentar mais a despesa, para ter realmente uma almofada de garantia. O PS prometeu a abstenção, é verdade, mas diz não estar ainda garantido que as duas condições impostas estejam cumpridas. Facto é que só o aumento das pensões, por exemplo, custa 1.000 milhões de euros. Já sabemos que o salário mínimo também vai subir para 970 euros. Ontem, um autocarro Flixbus incendiou-se aqui mesmo junto à saída de Aveiras, da A1, com 43 passageiros a bordo. Valeram os militares da artilharia aérea que, por coincidência, passavam com duas viaturas a caminho de Coimbra e então pararam, salvaram todos os passageiros com ferramentas próprias, com os seus extintores. E quando os bombeiros e a GNR chegaram, o autocarro já estava totalmente tomado pelas chamas, mas os passageiros estavam a salvo. As tropas só abandonaram o local depois dos bombeiros controlarem o incêndio. Portanto, ainda bem que o nosso exército também serve para esta proteção civil. Foi ainda ontem notícia

0: a presença do secretário de Estado americano Marco Rubio em Portugal, que esteve reunido com Luís Montenegro. Em conferência de imprensa conjunta com Paulo Rangel, ministro dos Estrangeiros, foram trocados elogios entre ambos os países, a Portugal e a aliança e parceria que existe, sobretudo na defesa, na economia, no turismo, garantindo Rubio que o uso das lajes seguiu sempre um protocolo rígido que está pré-definido. Quanto à compra dos F-35, que o americano gaba, claro, quer vender, para substituir os F-16, o governo português ainda não decidiu. Também o antigo presidente Barack Obama estará amanhã em Lisboa, no Mel Arena, participando na sexta edição do Game Changers Forum, aberto ao público pela primeira vez. Ali, de resto, estarão os principais figuras do panorama empresarial e institucional português. Lá por fora, Putin e os russos continuam os seus crimes de guerra contra civis na Ucrânia. Ontem, num ataque contra dois autocarros, fizeram 33 mortos e 18 feridos. A paz vai sendo cada vez mais uma palavra vã. As eleições no Brasil irão ter então uma segunda volta a 25 deste mês. Flávio Bolsonaro venceu com 47%, Lula da Silva obteve 45%, tudo está, portanto, em aberto. O candidato da direita já afirmou que, se ganhar, vai revogar 1000 leis de Lula da Silva, a exemplo do seu ídolo, que é Trump. Em França, manifestações de estudantes transformaram-se numa batalha campal com a polícia, a responder também com violência. Paris está, nesta altura, um caos e a ordem ainda não foi reposta. Termino então com alguma nota de desporto. Hoje começa a Primeira Liga de Futebol, com o Sporting Braga, Sporting Clube Portugal, às 20h15. Amanhã o Porto vai até à Madeira defrontar o Marítimo às 18h. E no domingo o Benfica recebe o Vitória de Guimarães também às 18h. Por cá, a ABCD sumou no domingo a sua segunda derrota consecutiva no Parque Jogos Fonte da Senhora, perdendo por 0-4 com a União de Pombal. No próximo domingo, às 15, o Beneditense vai jogar em Alcaidão da Serra, com o acompanhamento habitual da Rádio Benedita FM. E Sandra, renova então os votos de um excelente fim de semana para todos os nossos ouvintes e despeço-me com aquele abraço e aquele até sempre.
1: Obrigada, Pedro. Foram sim os comentários da semana por Pedro Guerra, 10h45. Estamos a 15 minutos da hora certa. Vamos às compras.
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1: E prosseguimos agora com música nova, música nacional, Diogo Zambujo, que lançou o seu álbum de estreia Vir e Seres, um disco que cruza raízes portuguesas com influências de música brasileira, jazz e rock, refletindo a diversidade do seu universo enquanto autor, compositor e intérprete. Ferida Sarada, o tema de destaque, e uma faixa indie rock com influências de jazz, marcada pela forte presença da guitarra e da bateria. Vamos então ouvir música nova, Diogo Zambujo, Ferida Sarada.

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2: 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Bom dia, está no ar a segunda parte do Expresso das 10. Emissão para esta sexta-feira, hoje dia 9 de outubro. Venha connosco, já sabe, até ao meio-dia mais grandes músicas, as melhores propostas. O convite é para que fique connosco agora com Taylor Swift. Ótima manhã, boa sexta, bom fim de semana.

0: 11h15, tempo certo para Momento Ocupa TV, por Joaquim Sobreiro Duarte.
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2: Ora viva, que sejas bem-vinda, que sejas bem-vindo. Talvez ainda não tenhas chegado onde queres. Talvez algumas coisas estejam mais difíceis do que imaginavas. Talvez até tenhas dúvidas. Mas quero deixar-te uma pergunta. E se não precisares de ter certezas para continuar? Às vezes confundimos confiança com ausência de medo. Mas a confiança não é saber que tudo vai correr bem. É saber que, aconteça o que acontecer, vais encontrar a forma de continuar. Já ultrapassaste dias difíceis. Já sobrevivestes a momentos que pareciam impossíveis. Já recomeçaste. Por isso, hoje, não te peço que acredites que tudo será fácil. Peço-te apenas que acredites que és capaz de enfrentar o próximo passo. O desafio de hoje é continuar uma coisa que quase desististes de fazer. Só mais um passo. E a afirmação é mesmo esta: confio em mim, confio no meu caminho e continuo. Repito, confio em mim, confio no meu caminho e continuo. O meu nome é Joaquim Sobreiro Duarte e este foi mais um Momento Ocupa-te e Vive. Voltamos na próxima segunda-feira e até lá tenho um fim de semana extraordinário. E lembra-te, a vida acontece quando deixamos de adiar.
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0: E agora uma olhadela nas previsões do estado do tempo para esta sexta-feira. Esperado um dia de céu pouco nublado, vento por vezes forte nas terras altas, acentuado arrefecimento noturno e pequena descida da temperatura. Quanto às máximas previstas para hoje, são esperados 25 graus para o distrito de Leiria, 27 para o distrito de Santarém. Em frente com música dos Coldplay.

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6: Está muito bem com a Benedita FM, com grandes músicas, já sabe, para todos os gostos e idades. E não esqueça que continua a decorrer a segunda edição do Festival Teatro de Valado dos Frades. Arrancou em setembro, vai até ao próximo dia 24. O encerramento é com duas apresentações, Aqui Onde os Pés Tocam, pelo grupo Encena, do Centro de Educação Especial Reabilitação e Integração de Alcobaça, e o ensaio geral pelo grupo Mundo em Mi, de São Martinho do Porto. De referir que este espetáculo decorre, estes espetáculos, aliás, decorrem no palco do Clube Recreativo Beneficente Vadalense. Fica a nota para agendar.

0: E porque hoje é sexta-feira, é dia de crónicas de Nuno Catita.
1: Crónicas com Nuno Catita. Todos escrevem e falam sobre Cristiano Ronaldo. E eu, por mais que tente, não consigo escapar ao magnetismo de lhe dedicar algum do meu tempo. Mas recuso-me a chover no molhado. Não quero esmiuçar a tática, os ângulos dos remates ou os registros estatísticos. Quero olhar para a metamorfose em que a criança se fez homem, o miúdo que aterrou em Lisboa vindo da Madeira, com o coração nas mãos e uma mala cheia de sonhos. A verdade é que Ronaldo esteve sozinho, mas nunca completamente isolado. A sua genialidade garantia que estivesse sempre sobre o olhar atento do mundo. Fez-lhe falta a família? Sem dúvida. Fez-lhe falta o conchego da Madeira? Talvez. Mas a urgência em fugir à pobreza e a pressa de vencer arrancaram-no cedo a qualquer porto seguro. Olhou para a sua realidade e não aceitou outra alternativa que não o sucesso. Decidiu trabalhar, focar-se e lapidar o talento com uma disciplina quase militar. É precisamente aqui que ciframos o seu tão falado narcisismo. Aquele olhar no espelho a dizer eu sou o melhor não era arrogância vazia, era o escudo de quem precisava de sobreviver e reinar. Durante anos, nós, os adeptos, perdoámos tudo. As birras, o peito inchado, o egocentrismo. Porquê? Porque o futebolista compensava o homem. Cada finta estonteante, cada drible de gênio e cada gol monumental eram o salvo-conduto para a sua personalidade vincada. Elevou o nome de Portugal a patamares inéditos e deu-nos o orgulho de, em qualquer canto do planeta, sermos reconhecidos como do país de Ronaldo. Hoje, porém, a narrativa mudou. O futebolista já não consegue acompanhar o nível divino que ele próprio estabeleceu. Aos 41 anos, o tempo, esse adversário implacável que nem ele consegue driblar, começou a cobrar a fatura. E agora que a genialidade do artista já não é maior que o ego do homem, a praça pública tornou-se cruel. Aponta-se o dedo, critica-se a frustração e julga-se a recusa em aceitar o fim da linha. Mas a verdade é que a passagem do testemunho é inevitável. Por muito que custe a quem se habituou ao topo, saber gerir a própria saída da seleção é o último grande dever de um mito perante o seu povo. Esquecemos-nos, com uma amnésia conveniente, de que foi exatamente esse foco obsessivo em si mesmo que o transformou no maior. O homem que moldou o maior jogador do mundo tem compreensivelmente medo de passar a ser apenas alguém comum. CR7 habituou-se a ser um deus do Olimpo do futebol. A descida à terra é o seu maior desafio. Sejamos pragmáticos, mas não esqueçamos a gratidão. O mesmo ego que hoje muitos criticam foi o que nos deu as maiores alegrias da nossa história desportiva. Obrigado por tudo, Ronaldo.
0: Exposição solar sem proteção, a falta de sono, uma alimentação pouco saudável e o adiamento de consultas de oftalmologia são alguns dos hábitos que podem prejudicar a saúde ocular. O alerta é deixado por Douglas Lázaro, professor de oftalmologia, numa entrevista à Fox News Digital. O especialista recomenda o uso de óculos de sol com proteção contra raios ultravioleta, uma boa hidratação, iluminação adequada durante a leitura e evitar esfregar os olhos repetidamente.

Se alerta ainda para a importância de consultas regulares, uma vez que doenças como o glaucoma podem evoluir sem sintomas evidentes, provocando perda de visão. Fica então esta nota deste oftalmologista para hábitos que podem prejudicar a saúde dos olhos.

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RFM com as boas propostas para si. A anotar, no próximo dia 19, é com o Chapelet Warren Dance Company. Um espetáculo de dança sobe ao palco do Cineteatro de Alcobaça, João de Oliva Monteiro, às 21h30. É nova criação de Daniel Cardoso, em estreia, que parte de uma pergunta simples, mas radical. E se todas as construções sociais e comportamentais fossem exatamente isso? Construções passíveis de serem desfeitas, reformuladas ou simplesmente abandonadas? Fica a pergunta para assistir a este espetáculo Ecos pela Quorum Dance Company.

assim estamos a fechar este Expresso das 10 de sexta-feira. Foi ótimo estar consigo. Segunda às 10 teremos de regresso para mais uma semana de emissões. Mas não saia daí. Já a seguir chega Diogo Honório com a Agenda Cultural. Fique bem com a sua rádio. Bom fim de semana.

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1: O Teatro Stephens, na Marinha Grande, apresenta este sábado, dia 10 de outubro, às 21h30, o espetáculo de dança contemporânea Together to Get There, uma criação de Lali Aiguadé e Akira Yoshida. Interpretada pelos próprios criadores, a peça explora a relação entre duas pessoas através do movimento e de um diálogo construído sem palavras. O espetáculo Corpos Inomináveis, com direção artística de Joana Pupo, sobe ao palco do Grande Auditório do Centro Cultural e de Congressos das Caldas da Rainha no dia 16 de outubro, às 21h30. A partir de uma leitura coreográfica de O Inominável, de Samuel Beckett, a criação reúne diferentes artistas numa reflexão sobre os limites da liberdade, da linguagem e do coletivo. O espetáculo, da Mente de Cão, conta com audiodescrição integrada e tradução para a língua gestual portuguesa. Cerca de 40 participantes vão reunir-se em Alcobaça de 19 a 22 de novembro para aquela que será a 28ª Mostra Internacional de Doces e Licores Conventuais. O evento decorre no Mosteiro de Alcobaça e também no Monte Belo Mosteiro de Alcobaça Historic Hotel, com os visitantes a poderem conhecer e provar especialidades de um receituário secular marcado por ingredientes como as gemas do ovo, o açúcar e a amêndoa. A mostra inclui ainda demonstrações de confecção artesanal e valoriza o trabalho dos mestres doceiros que preservam estas receitas e técnicas, assim como a tradição dos licores conventuais. Desarrumado é o novo tema de São Pedro, em que o próprio artista fala de si mesmo. É mais uma daquelas canções que, para o próprio artista, é difícil interpretar sem ir a certos lugares. Diz o próprio que tem umas 3 ou 4 canções que, quando as canta, tenta não pensar muito naquilo que está a cantar, mas depois a interpretação não fica tão rica e então acaba por mergulhar um bocadinho na letra que está a cantar. Mas só mesmo um bocadinho, diz ele, porque se mergulho muito, fico com um nó na garganta e então a parte da cantoria fica comprometida. Desarrumado fala assim sobre a tentativa de São Pedro correr, literalmente, dos seus problemas, dos seus fantasmas e da forma como os tenta integrar e aceitar.

0: estás na sua vida. Chegados aqui, fechamos mais uma Agenda Cultural com a garantia de que poderá recuperar todas estas e muitas outras notícias no nosso site em beneditafm.pt. Da minha parte é tudo, resta-me desejar-lhe uma boa continuação ligado à sua Benedita FM.
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1: A Câmara do Porto de Mós tem abertas até 3 de novembro as candidaturas às bolsas de estudo para o ano letivo 2026-2027. O apoio destina-se a estudantes residentes naquele concelho que frequentam o ensino superior e que pertencem a agregados familiares em situação de vulnerabilidade socioeconómica. As candidaturas devem ser submetidas através da plataforma SIGA com toda a documentação necessária. Os estudantes que não disponham de meios técnicos podem dirigir-se aos serviços de atendimento ao município entre as 9 e as 17 horas. A E-Redes vai realizar este domingo, dia 11, uma interrupção programada do fornecimento de energia elétrica entre as 8 e as 11 horas para os trabalhos de remodelação e conservação da rede de distribuição. A interrupção poderá prolongar-se até às 15 horas, caso ocorram imprevistos técnicos. Serão afetados vários locais, incluindo Largo Conselheiro, José Filipe, Praça da República, Rua da Liberdade, Rua da Piedade, Rua do Rosário e Rua José Malhoa, entre outras artérias. António de Lemos, deputado da CDU, defendeu na última reunião da Assembleia Municipal de Alcobaça a necessidade de reforçar as condições de funcionamento e autonomia daquele órgão no âmbito dos 50 anos do poder local democrático.
2: Concretamente, destaco um espaço independente da Câmara Municipal, dotado de gabinete para presidente e restantes membros da mesa, salas para as várias forças políticas eleitas desenvolverem a sua atividade, nomeadamente as suas comissões temáticas. Sala de trabalho para os trabalhadores que sejam destacados pela Câmara Municipal para apoiar a Assembleia Municipal. Espaço para receber visitas e cidadãos que pretendam consultar a documentação sobre a Assembleia Municipal nos seus 50 anos de existência ou falar com qualquer das forças políticas nela representadas. Falta de património a Câmara Municipal não tem. Basta querer politicamente resolver esta situação, devolvendo à Assembleia Municipal de Alcobaça a dignidade que lhe é devida.
1: António de Lemos defendeu ainda que as reuniões sejam gravadas, transmitidas em direto e disponibilizadas online, bem como a realização de sessões descentralizadas nas freguesias. Pediu também que a documentação das reuniões seja disponibilizada com 8 dias de antecedência e que os pedidos de informação à Câmara tenham resposta dentro dos prazos legais. Para António de Lemos, estas medidas seriam uma forma de assinalar os 50 anos do poder local democrático, garantindo uma Assembleia Municipal viva, independente e atuante. A Praça da Criatividade em Óbidos acolheu no passado dia 1 a Assembleia Sénior, uma iniciativa promovida pelo Executivo Municipal, com o objetivo de escutar, auscultar e dar voz ativa à população mais idosa daquele concelho. A sessão foi presidida pelo Presidente da Assembleia Municipal de Óbidos, Fernando Jorge, e contou com a presença do Executivo Municipal. A retoma deste fórum participativo permitiu juntar utentes e responsáveis de 10 centros de dia e de convívio de todo o território. Durante os trabalhos, os municípios Sénior tiveram a oportunidade de intervir diretamente, expondo as suas preocupações, partilhando sugestões e apresentando as necessidades reais que enfrentam no seu cotidiano. A Confraria do Frango na Púcara realiza a 11 de outubro o seu quarto grande capítulo, com destaque para o património e a gastronomia. O programa terá início às 9 da manhã no Mosteiro de Santa Maria de Cós. Às 12, no Cineteatro de Alcobaça, serão entronizados 7 novos confrades, entre os quais os chefes Mário Moreira e João Ribeiro e Miguel Ribeiro, guitarrista dos Alcobacenses de Gift. O encontro termina com almoço de convívio em Mendalvo. As inscrições estão abertas até 5 de outubro. A Câmara de Leiria conquistou 2 prémios à Autarquia do Ano, atribuídos na quarta-feira pelos projetos Vila Portela e Fora de Portas. A Vila Portela foi distinguida pela recuperação do património histórico e transformação num centro de artes, enquanto o Fora de Portas foi premiado por levar atividades culturais às escolas durante o encerramento temporário dos equipamentos culturais devido à Depressão Christine. Os galardões foram entregues numa cerimónia no Centro Cultural de Belém, em Lisboa, e reforçam a estratégia de valorização do património e promoção do acesso à cultura naquele concelho. Quase 90% de cerca de 8 mil crianças e jovens com doenças graves, progressivas ou incuráveis em Portugal não têm acesso a cuidados paliativos pediátricos. O alerta é da Associação Portuguesa de Cuidados Paliativos, que pede ao Governo uma estratégia nacional para reforçar as equipas, garantir apoio domiciliário e assegurar o acesso a esses cuidados em todo o país. A Associação defende ainda mais recursos humanos, financiamento próprio e melhor melhores respostas para as crianças e suas famílias. É tudo quanto a notícias, estas e outras, para consultar qualquer hora no nosso site em beneditafm.pt.
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1: Mudou o tempo, mas por aqui nós não mudamos. Andamos sempre com cara de bons amigos.
2: Mãe, tenho uma coisa para te dizer.
3: Diz lá, minha filha.
2: Olha, sabes, já não sou virgem.
3: O quê? Ai, não me digas. Como é que foi isso?
2: Ai, não foi fácil, mas com a ajuda de três amigas conseguimos segurá-lo.
4: Ai, ai, se continuo sem emprego, não sei onde é que isto vai parar.
2: Tem calma, homem. O primeiro-ministro quer baixar a taxa de desemprego.
4: Ai, quer? Não sei como.
3: Ele que venha ter comigo.
2: Contigo? Mas porquê, meu filho?
3: Porque a mãe costuma dizer que eu dou muito trabalho. Ora, se eu dou muito trabalho é porque estou a contribuir para baixar a taxa de desemprego, não é verdade?
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13: A especialidade da nossa bruxa não é propriamente a orientação profissional, mas dá-lhe um jeito, porque quem não tem jeito para os jeitos não sobrevive de jeito nenhum.

entrem. Eu sei muito bem quem vem lá. É um casal com seu filho pequeno para saber se o futuro do menino vai ser feliz e sereno depois da aprovação do Orçamento Geral do Estado.

0: Todo na bruxa. Porquê que não vai àqueles concursos de televisão?
1: Ora, porque não tenho pachorra para aturar conversas de chacha. Mas vamos ao que interessa. É este o menino cujo futuro vos preocupa.
2: Ele é o nosso rico filho, o Joãozinho.
3: Mas os meus pais é que são os culpados de nós estarmos aqui a chateá-la, senhora dona bruxa. Eu cá por mim já sei tudo sobre o meu futuro.
1: Sabes? Então, e como é que sabes, meu rico menino?
3: Rico ainda não sou, mas hei de sê-lo, porque o futuro é risonho. Sim, que eu confio no senhor primeiro-ministro.
2: Não sejas parvo, filho, e deixa ouvir a dona bruxa, está bem?
0: A dona bruxa acha que o meu rapaz, se não conseguir ser doutor, pode ter futuro no futebol.
1: Bem, se ele tem talento e vocação para o futebol... Talvez.
3: Olha, dona bruxa, deixei falar muito do assunto e fica a cada barrita aos meus pais que eles acreditam em todas as histórias que eu lhes conto. O meu pai até acreditou quando eu lhe disse que o Sporting vai ganhar o campeonato.
1: Serás então um bom presidente num clube em que os sócios sejam parvos e votem em ti em todas as assembleias.
2: E na política? Será que ele tem algum futuro?
1: O que é que pensas da política, meu menino?
3: Bem... Não posso com a corrupção, porque a corrupção faz parte do estado em que o estado está e eu quero continuar a estar em bom estado.
1: Sendo assim, estou a ver que poderás ser um dia um bom conselheiro de estado.
0: Mas no fundo e realmente, qual será o melhor futuro para o nosso filho, dona bruxa?
1: Deixa cá ver. Diz-me cá, meu menino, se eu tirasse uma perna a esse banco em que estás sentado, o que é que acontecia?
3: Eu ia buscar outro banco, juntava-o aqui a este para o equilibrar e cobrava-lhe um X por mês pela perna que a dona bruxa tinha tirado enquanto a tivesse em seu poder.
1: Ai, não há dúvida! O vosso filho vai ser banqueiro!
3: Banqueiro? E é bestial, dona bruxa! Vou já telefonar ao governador do Banco de Portugal para ele passar a contar comigo também! Yes!
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12: Aquele jovem vai partir para uma missão e a família está em ânsias, dissonâncias e repugnâncias.
13: Ai, meu filho, o que vai ser do teu?

0: Deixa-se lá dessas mariquices, que o rapaz sabe para o que vai e para onde vai.
1: Pois claro, meu pai. Hei de erguer bem alta a nossa bandeira e enfrentar com toda a coragem qualquer inimigo que me apareça à frente.
0: É assim mesmo, meu filho. Vê-se logo que o meu filho sai ao seu pai.
2: Ora, mas ele também é meu neto. E eu não concordo nada que ele parta assim para uma missão tão arriscada.
3: Diz bem, minha mãe. Andei eu a criá-lo com tanto arroz, feijão e batata para agora ele ir arriscar a vida às ordens de desconhecidos que ninguém conhece.
1: Oh, mãe, eu sei tomar conta de mim e hei de voltar coberto de glória.
2: Coberto por quem? Tu já lá conheces alguma glória. Tu vê lá as mulheres com que te metes. Tu tens juízo nessa cabeça e na outra também.
1: Oh, vó, esteja descansada. Bem, vou partir.
0: Vai, meu filho. Espero que nos enches a todos de orgulho pelas façanhas que faças e cometas.
3: O quê? Também lá cometas? Ai, filho, se calhar ainda apanhas com algum bloco de gelo na cabeça. Tu desbeta, tá bem? Tem cuidadinho, filho. Lembra-te sempre da tua mãezinha.
2: Oh, e da tua avó também. Não queiras ser herói, porque os heróis são os que se aleijam primeiro. E tu não vais lá ter a avó para te tratar dos dois.
0: Deixa-se de mariquices. Deixa lá o rapaz e se embora, caramba.
1: Ah, pois. Eu não posso chegar atrasado, porque senão o meu chefe zanga-se comigo.
3: Talvez fosse bom eu ir lá falar com ele, para lhe pedir para tomar conta de ti e nunca te mandar avançar bem lá para a frente. Porque tu até és um rapaz modesto que não gosta nada de dar nas vistas.
1: Oh, mãe. A mãe tem cada uma. Ponha-se mansa e acalme-se, porque eu não vou para nenhuma guerra.
0: Pois é, até parece que o rapaz vai para a Síria ou para o Iraque. Vocês até deviam sentir orgulho por eu pertencer à claque dos super dragões.
1: Pronto, acaba eu para o derby. Oh pai, nota-se muito que eu levo aqui o taco de beisebol e um petardo.
0: Ora, ora, tu és um rapaz avantajado e ninguém se atreve a apalpar-te o material.
1: Adeus!
3: Ai, adeus, meu filho!
2: Adeus, meu neto!
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0: Até que enfim que encontre alguma coisa cativante neste país.
3: Então, conta-me lá.
0: Olha, consegui obter um lugar cativo no Estádio da Luz.
12: Afinal, os portugueses são mais unidos do que muita gente julgava.
2: Ah, pois são, então. Os portugueses são tão unidos, que sempre que o Benfica joga, o estádio fica cheio só para os portugueses estarem uns em cima dos outros. Assim mesmo, bem unidos.
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1: Cerca de 40 participantes vão reunir-se em Alcobaça de 19 a 22 de novembro para aquela que será a 28ª Mostra Internacional de Doces e Licores Conventuais. O evento decorre no Mosteiro de Alcobaça e também no Monte Belo, Mosteiro de Alcobaça Historic Hotel, com os visitantes a poderem conhecer e provar especialidades de um receituário secular marcado por ingredientes como as gemas do ovo, o açúcar e a amêndoa. A mostra inclui ainda demonstrações de confecção artesanal e valoriza o trabalho dos mestres doceiros que preservam estas receitas e técnicas, assim como a tradição dos licores conventuais. O espetáculo Corpos Inomináveis, com direção artística de Joana Pupo, sobe ao palco do Grande Auditório do Centro Cultural e de Congressos das Caldas da Rainha no dia 16 de outubro, às 21h30. A partir de uma leitura coreográfica de O Inominável, de Samuel Beckett, a criação reúne diferentes artistas numa reflexão sobre os limites da liberdade, da linguagem e do coletivo. O espetáculo, da Mente de Cão, conta com audiodescrição integrada e tradução para a língua gestual portuguesa. O Teatro Stephens, na Marinha Grande, apresenta este sábado, dia 10 de outubro, às 21h30, o espetáculo de dança contemporânea Together to Get There, uma criação de Lali Aiguadé e Akira Yoshida. Interpretada pelos próprios criadores, a peça explora a relação entre duas pessoas através do movimento e de um diálogo construído sem palavras. Desarrumado é o novo tema de São Pedro, em que o próprio artista fala de si mesmo. É mais uma daquelas canções que, para o próprio artista, é difícil interpretar sem ir a certos lugares. Diz o próprio que tem umas 3 ou 4 canções que, quando as canta, tenta não pensar muito naquilo que está a cantar, mas depois a interpretação não fica tão rica e então acaba por mergulhar um bocadinho na letra que está a cantar. Mas só mesmo um bocadinho, diz ele, porque se mergulho muito, fico com um nó na garganta e então a parte da cantoria fica comprometida. Desarrumado fala assim sobre a tentativa de São Pedro correr, literalmente, dos seus problemas, dos seus fantasmas e da forma como os tenta integrar e aceitar na sua vida. E é deste modo que terminamos mais uma Agenda Cultural. Todas estas e outras notícias podem ser recuperadas no site da sua rádio em beneditafm.pt. Da minha parte é tudo. Tenho uma ótima continuação com a sua Benedita FM.
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Olá, muito boa tarde, seja muito bem-vindo ao Sons da Tarde. Hoje é finalmente sexta-feira e o fim de semana está mesmo aí coladinho à porta. Posso garantir-lhe que esta vai ser uma sexta-feira em grande? Não acredita? Então fique por aí e comprove-o você mesmo. Bom fim de semana!

Passamos agora para as principais efemérides registadas na data de hoje. Pelo que, a 9 de outubro de 1962, o Uganda torna-se independente do Reino Unido. Em 1967, Che Guevara é executado na Bolívia. E em 2004, são realizadas eleições democráticas no Afeganistão. Neste dia também, nasceram o rei Dom Dinis de Portugal, foi no ano de 1261, e John Lennon em 1940. Já falecido também em 1980. Hoje celebra-se o Dia Mundial dos Correios.

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3: E agora, apenas a jeito de curiosidade, sabia que ficar de mãos dadas com alguém que nós amamos pode ajudar a aliviar dores físicas, stress e medos? E sabia ainda que os psicólogos afirmam que as melhores coisas acontecem quando nós menos esperamos, justamente porque não há expectativa sobre elas. Os psicólogos afirmam ainda que ficar perto da natureza, ao ar livre, faz o ser humano lembrar e valorizar coisas importantes como relacionamentos, comunhão e comunidade. E algumas pessoas têm a habilidade de acordar na hora certa, sem despertador, só por antecipação. Sabia que o corpo destas pessoas liberta hormonas de stress alguns minutos antes da hora exata? Isto são pequenas coisas apenas para ficarmos a pensar nestas teorias. Continuamos com os Sons da Tarde. Há mais músicas para ouvir aqui. Tenha uma boa tarde na nossa companhia.

Nesta tarde de sexta-feira há muita música para você ouvir. Inclua-nos nos seus planos para esta tarde e fique com a boa onda do Sons da Tarde.

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Sabe agora as previsões do tempo para amanhã. Segundo os entendidos na meteorologia, pode contar com um dia com céu pouco nublado ou limpo, com acentuado arrefecimento noturno. 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
1: Um homem de 56 anos foi detido pela GNR ontem por suspeita de tráfico de estupefacientes em Acipreste, Alcobaça. A detenção foi realizada pelo Núcleo de Investigação Criminal de Caldas da Rainha no âmbito de uma investigação que decorria há cerca de 3 semanas. Na sequência de 5 buscas, as autoridades desmantelaram uma operação de produção de cannabis e apreenderam 7 plantas, 1.405 doses de droga, uma balança digital e diversas sementes de cannabis. O suspeito, que tem antecedentes criminais pelo mesmo tipo de crime, será presente a primeiro interrogatório judicial no Tribunal Judicial de Ariã para a aplicação das medidas de coação. A Câmara de Nazaré iniciou a revisão do regulamento das bolsas para estudantes do ensino superior. Entre as alterações previstas está a valorização do mérito escolar a par dos critérios socioeconómicos, segundo o chefe de divisão de Educação, Cultura e Património, Júlio Estrelinha.
2: Sentimos a necessidade de tornar o processo mais leve, mais acessível a todos, sendo que também há uma questão que nos pareceu muito importante, que tem a ver com a questão do mérito nas bolsas. Portanto, ela está toda muito centrada, o regulamento está todo muito centrado na questão mais virada para a questão social e portanto, um aluno que tem, imagine-se, 20 com entrada de mérito numa faculdade de relevo, acaba por não ver, se não tiver a questão social, acaba por não ver o seu mérito ali refletido num regulamento deste tipo. Portanto, a ideia seria também contemplar aqui alguma possibilidade para a questão da meritocracia no académica.
1: As alterações serão submetidas à participação pública. Atualmente, a Câmara atribui 15 bolsas de estudo por ano. A Universidade de Leiria Oeste abriu um novo polo de formação nas Caldas da Rainha através da Escola Superior de Saúde, reforçando a oferta na área da saúde e do bem-estar. No primeiro ano letivo, o polo conta com cerca de 80 estudantes, distribuídos por 4 cursos TESP: Estética, Cosmética e Bem-Estar, Termalismo e Bem-Estar, Laboratório Forense e Criminal e Alimentação Saudável. Instalado no antigo externato a Ramalho Artigão, numa parceria com o município caldense, o projeto tem capacidade para 800 estudantes. O reitor da Universidade, Carlos Rabadão, considera o projeto estratégico para as Caldas da Rainha e para o Oeste. A Comunidade Intermunicipal do Oeste assinalou na quarta-feira, dia 7, o encerramento do projeto Oeste Mais Cultura, uma iniciativa que, ao longo de 5 meses, promoveu a inclusão social através da arte nos 12 municípios da região. O projeto envolveu 139 participantes, realizou 144 sessões e 145 ensaios e deu origem a 12 espetáculos que reuniram 471 espectadores. Os resultados superaram as metas previstas e 97% dos participantes mantiveram o seu envolvimento na iniciativa. O ministro da Presidência, António Leitão Amaro, defendeu ontem, na inauguração do Festival Literário Internacional do Óbidos, a importância de incentivar crianças e jovens a ler livros em vez de recorrerem a resumos gerados por inteligência artificial. O governante manifestou ainda preocupação com a falta de reação dos resultados do estudo PISA, que revela uma nova descida das competências dos alunos de 15 anos, a leitura, matemática e ciências. O ministro destacou o papel da leitura no desenvolvimento da imaginação e do conhecimento. Já o presidente da Câmara de Óbidos, Filipe Daniel, anunciou que o município volta a atribuir vouchers, 20 euros, a todos os alunos do agrupamento Escola Josefa de Óbidos para a compra de livros no festival. Quase um quinto dos portugueses entre os 25 e os 34 anos recorreu a, pelo menos, uma consulta de saúde mental em 2025. Os dados do Instituto Nacional de Estatística revelam ainda que a depressão afetava 9,8% das pessoas com 85 ou mais anos. O consumo regular de medicamentos para a insónia, ansiedade e depressão era mais frequente nas mulheres. O INE destaca também que o bem-estar mental tende a ser menor entre as mulheres e a população mais idosa. É tudo quanto à notícia. Estas e outras para consultar qualquer hora no nosso site em benedita.fm.pt.
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Olá, novamente estamos de regresso para a segunda parte do nosso programa de hoje. O Sons da Tarde oferece-lhe as suas músicas preferidas até às 6.

votos de uma boa tarde, ele anda aí, refiro-me ao sol. Pois é, estão temperaturas muito agradáveis nesta tarde. Onde quer que se encontre, espero que esteja a passar uma boa tarde e que estejamos a ser para si uma boa companhia. Fique connosco.

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Agora que seguimos a passos largos em direção ao tão esperado final de semana, pode começar a fazer os seus planos para os programas de fim de semana. Continue com Sons da Tarde e vai ver que as músicas que aqui vão passar vão ajudá-lo a inspirar-se. Boa tarde. 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

Muito boa tarde, assim que por esta hora se encontra a conduzir, já sabe, nós fazemos-lhe companhia durante toda a sua viagem. Desejo que faça uma ótima viagem, com calma e de preferência ao som das músicas que mais gosta de ouvir. A próxima é a Pensar em Si, Right to be Wrong, de Joss Stone. Sei que vai gostar.

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Saiba agora as previsões do tempo para amanhã. Segundo os entendidos na meteorologia, pode contar com um dia com céu pouco nublado ou limpo, com acentuado arrefecimento noturno. 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

de regresso agora para a terceira e última hora dos Sons da Tarde. E é assim que passamos as nossas tardes com excelentes Sons da Tarde. Boa música para passar melhor as suas tardes.

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Vamos saber agora quais as previsões do tempo para amanhã, de acordo com o Instituto de Meteorologia. Então, para amanhã temos céu geralmente pouco nublado, vento fraco a moderado. Continue connosco e com os sons da tarde até às 18.

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1: E assim colocamos um ponto final nesta emissão do Sons da Tarde de hoje. Espero que tenha gostado. Quanto a nós, já sabe, é sempre um enorme gosto estar do seu lado. Faço votos para que tenha um bom fim de tarde e, já sabe, segunda-feira estaremos de volta. Desejo também que tenha um ótimo fim de semana, divirta-se e até segunda-feira às 15h.

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1: Um homem de 67 anos foi detido pela GNR esta quinta-feira, dia 8, por suspeita de incêndio florestal em Carvalhal, no concelho de Bom Barral. Segundo a GNR, o incêndio teve origem numa queima de sobrantes autorizada que se descontrolou, consumindo cerca de 1 hectare de floresta, incluindo eucaliptos, pinheiros e mato. O suspeito foi constituído arguido e o caso foi remetido para o Tribunal Judicial das Caldas da Rainha. Um homem de 56 anos foi detido pela GNR ontem por suspeita de tráfico de estupefacientes em Acipreste, Alcobaça. A detenção foi realizada pelo Núcleo de Investigação Criminal de Caldas da Rainha no âmbito de uma investigação que decorria há cerca de 3 semanas. Na sequência de 5 buscas, as autoridades desmantelaram uma operação de produção de cannabis e apreenderam 7 plantas, 1.405 doses de droga, uma balança digital e diversas sementes de cannabis. O suspeito, que tem antecedentes criminais pelo mesmo tipo de crime, será presente a primeiro interrogatório judicial no Tribunal Judicial de Ariã para a aplicação das medidas de coação. A Câmara de Nazaré iniciou a revisão do regulamento das bolsas para estudantes do ensino superior. Entre as alterações previstas está a valorização do mérito escolar a par dos critérios socioeconómicos, segundo o chefe de divisão de Educação, Cultura e Património, Júlio Estrelinha.
2: Sentimos a necessidade de tornar o processo mais leve, mais acessível a todos, sendo que também há uma questão que nos pareceu muito importante, que é que tem a ver com a questão do mérito nas bolsas. Portanto, ela está toda muito centrada, o regulamento está todo muito centrado na questão mais virada para a questão social e portanto, um aluno que tem, imagine-se, 20 com entrada de mérito numa faculdade de relevo, acaba por não ver, se não tiver a questão social, acaba por não ver o seu mérito ali refletido num regulamento deste tipo. Portanto, a ideia seria também contemplar aqui alguma possibilidade para a questão da meritocracia no académica.
1: As alterações serão submetidas à participação pública. Atualmente, a Câmara atribui 15 bolsas de estudo por ano. A Universidade de Leiria Oeste abriu um novo polo de formação nas Caldas da Rainha através da Escola Superior de Saúde, reforçando a oferta na área da saúde e do bem-estar. No primeiro ano letivo, o polo conta com cerca de 80 estudantes, distribuídos por 4 cursos TESP: Estética, Cosmética e Bem-Estar, Termalismo e Bem-Estar, Laboratório Forense e Criminal e Alimentação Saudável. Instalado no antigo externato a Ramalho Artigão, numa parceria com o município caldense, o projeto tem capacidade para 800 estudantes. O reitor da Universidade, Carlos Rabadão, considera o projeto estratégico para as Caldas da Rainha e para o Oeste. O ministro da Presidência, António Leitão Amaro, defendeu ontem, na inauguração do Festival Literário Internacional do Óbidos, a importância de incentivar crianças e jovens a ler livros em vez de recorrerem a resumos gerados por inteligência artificial. O governante manifestou ainda preocupação com a falta de reação dos resultados do estudo PISA, que revela uma nova descida das competências dos alunos de 15 anos a leitura, matemática e ciências. O ministro destacou o papel da leitura no desenvolvimento da imaginação e do conhecimento. Já o presidente da Câmara de Óbidos, Filipe Daniel, anunciou que o município volta a atribuir vouchers de 20 euros a todos os alunos do agrupamento Escola Josefa de Óbidos para a compra de livros no festival. A Comunidade Intermunicipal do Oeste assinalou na quarta-feira, dia 7, o encerramento do projeto Oeste Mais Cultura, uma iniciativa que, ao longo de 5 meses, promoveu a inclusão social através da arte nos 12 municípios da região. O projeto envolveu 139 participantes, realizou 144 sessões e 145 ensaios e deu origem a 12 espetáculos que reuniram 471 espectadores. Os resultados superaram as metas previstas e 97% dos participantes mantiveram o seu envolvimento na iniciativa. Na próxima semana, o gasóleo deverá descer 1 cêntimo por litro, enquanto a gasolina deverá aumentar 5 cêntimos, segundo as previsões do Automóvel Clube de Portugal. Os preços finais podem, no entanto, variar consoante o posto de abastecimento. A fechar ficam as previsões do estado do tempo para este sábado. Segundo os entendidos da meteorologia, é esperado um dia de céu geralmente pouco nublado, embora com períodos de alguma nebulosidade por nuvens altas e ainda acentuado arrefecimento noturno. É tudo. 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

0: Viva, boa tarde. Está a começar mais uma emissão de Discos Pedidos neste final de semana, a caminho de mais um fim de semana, sexta-feira, 9 de outubro. Venha connosco até às 20, vamos estar por aqui para atender os seus pedidos musicais, que desde já agradecemos porque já estão a chegar. 262-929-932, você também pode fazer a sua proposta, é só ligar, repito, 262-929-932.
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18 e 15, aí vamos nós nesta emissão de Discos Pedidos de sexta-feira. Agora atendemos a proposta que chega da Cindeira Torres Vedras, é do Carlos Dias. Deixa ouvir Dormir na Praça, de Lucas e Mateus, a canção que dedica às suas princesas, à Maria Fernanda da Palhoça, também à Helena Silva com boas melhoras, e Isabel Silvestre e Ermelinda Lopes, a todos os doentes com boas melhoras e aniversariantes do dia com parabéns.

E são as suas propostas musicais que temos para ouvir e conferir até às 20. Agora vamos até ao peso. É lá que nos escuta Olga Alves. Deseja ouvir Taylor Swift, o tema Opalite, simplesmente para ouvir.

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4: 262-929-932. Ligue connosco e participe nesta emissão de Discos Pedidos de sexta-feira. Vamos juntos até às 20. Para já atendemos a sugestão que chega da Gorda, da Carmil de Santos. Deseja ouvir Maria Teresa, Faltam-me as Palavras. Dica à sua família, à sua estrelinha Isabel Silvestre, à amiga Cecília, também à Manuela de Deus, à Maria Isabel de Santarém, a todas as pessoas amigas, com votos de um bom fim de semana.

E agora é tempo para atender o pedido que chega da Marinha Grande, do Mário Fernandes, deseja ouvir Saudade de Ti, na voz de Tony Carreira, simplesmente para ouvires.

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3: E agora é tempo de atendermos mais propostas musicais. Vamos até ao Óbidos, neste caso até ao Carregal de Óbidos, atender ao pedido da Tomélia Silva. Deseja ouvir Roupa Nova, Volta Para Mim, a canção que dedica a uma pessoa especial e à Mariana.

Deus com os pedidos, vamos juntos até às 20. Obrigada por estar desse lado. Para já atendemos a proposta musical que chega de Peniche, da Maria do Carmo Reis. Deseja ouvir Bairro Alto na voz de Carlos do Carmo. Dedica aos filhos.

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6: 18h43, temperatura do ar na Benedita é de 19 graus, aliás, aqui bem no alto da Vila da Benedita. Vamos juntos até às 20. Se quiser, ainda pode participar connosco. É só ligar 262-929-932. Agora, Florencia, o Child, minha mãe, a sugestão da Charneca do Rio Seco, da Ermelinda Lopes, dica ao seu marido, a todos os ouvintes da Benedita FM, com votos de um bom fim de semana.

De segunda a sexta, entre as 18 e as 20, é sempre assim na sua rádio. Discos Pedidos. Para já, Roxette, Listen to Your Heart, a proposta da Ana Oliveira, que nos escuta em Calvaria de Cima. Dedica à sua família, a todas as pessoas amigas, em especial à Celeste.

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1: E agora estamos a caminho das 19, faltam 8 minutos para a hora certa. Vamos ficar com a proposta que chega de Santarém, da Maria Isabel, deseja ouvir Dengás com António Zambujo. Nada Errado, dedica a Carmelo de Santos, Isabel Silvestre, Helena Silva e Hugo Salvadores.

Estamos quase quase a fechar esta nossa primeira parte de Discos Pedidos. Temos mais uma hora para escutar depois da hora certa. Agora, até às 19, vamos ouvir Afonso do Brás com Mariana, o tema Café. A proposta musical chega de Salir do Porto, do Igor Bernardo, dedica aos amigos com votos de bom fim de semana. Até já, com a segunda parte de Discos Pedidos.

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16: Estamos de volta para a segunda e última hora de Discos Pedidos. É a missão para esta sexta-feira, 9 de outubro. Venha connosco até às 20. Vamos estar por aqui para atender as suas propostas, que muito agradecemos. E atendemos agora ao pedido da Dora Neves, que nos ouve em Rio Maior. Deseja ouvir Nuno Ribeiro, Saia da Mãe, para dedicar a todas as pessoas amigas.

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1: Em casa, no carro, a descansar, fica muito bem com a Benedita FM. Até às 20 contamos com as suas propostas musicais. Paulo Madeira, que nos escuta em Aceiceira, deseja ouvir a música de Cláudia e Joana. Falam, falam, para dedicar a todas as pessoas amigas.

0: É escusado continuar a ligar connosco. Estamos preenchidos com os seus pedidos até às 20 para novas propostas, agora só mesmo na segunda-feira, depois das 18. Sónia Figueiredo, que nos escuta em Alcobaça, deseja ouvir a música de Mafalda. Gosto muito de estar aqui. Dedica a todos os ouvintes da Benedita FM com votos de um bom fim de semana.
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19 horas, 17 minutos. Vamos agora ficar com a sugestão que chega dos casais da Boa Vista, da Isabel Silvestre. Sugere a música de Diana Gil, É Disto Que O Povo Gosta. Dica à sua família, Helena Silva, a Carmelo de Santos, Maria Isabel, a Maria Fernanda, aos ouvintes da Bendita FM, com votos de um bom fim de semana.

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5: Permaneça ligado com a Benedita FM até às 20. Este é um programa feito por si e para si. Atendemos agora a sugestão que chega de Alcobaça, do Eduardo Faustino. Deseja ouvir a música de Xavier, Meu Cantinho. Deseja dedicar à família, aos ouvintes da Benedita FM.

Sinta-se bem com a Benedita FM. Bom fim de semana com a sua rádio, a sua música. Pedro Leal, que nos escuta em Caranguejeira, deseja ouvir Fernando Daniela entre quatro paredes, simplesmente para ouvir.

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2: Permaneça ligado com a Benedita FM, porque vamos continuando com mais propostas musicais para escutar. Agora vamos atender o pedido da Fabiana Bernardes, que nos escuta em Óbidos. Deseja ouvir Nena, o tema Nada é do Acaso, com a participação dos 4 e meia. A canção que deseja dedicar à Marlene.

obrigada pela preferência. Já sabe, continuamos por aqui com as suas propostas musicais. Alexandre Soares, que nos escuta em Leiria, deseja ouvir a música de John Legend com a participação de Pharrell Williams, o tema Fireflies, para dedicar aos ouvintes da Benedita FM.

Obrigada pela sua companhia. Já sabe, até à hora certa, mais sugestões para atender. Agora o pedido da Débora Figueiredo, que nos ouve em Peniche. Deseja ouvir Ana Duarte, Folha a Folha, simplesmente para recordar.

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Obrigada pela preferência. Por aqui vamos continuando com as suas sugestões musicais, onde quer que esteja a fazer o que quer que seja. Atendemos o pedido da Cristina Moreira, que nos escuta em Óbidos. Deseja ouvir a música da Rita Guerra, Deixa-me Sonhar, para dedicar a uma pessoa especial.

Se for o seu caso, bom regresso a casa até às 20. Continuamos com os seus discos pedidos. Obrigada pela sua preferência. Atendemos agora à sugestão do Jorge Costa, que nos ouve em Pateias. Deseja ouvir Buba Espinho, o tema Enliado, a canção que dedica ao auditório da Benedita FM. Venha

Para terminar a sua semana, nada melhor que ouvir a sua música favorita, não é? Discos Pedidos consigo da segunda a sexta, entre as 18 e as 20. Lionel Figo, que nos escuta em Caldas da Rainha, deseja ouvir Lena d'Água, Sempre Que o Amor Me Quiser, simplesmente para recordar.

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1: Bom final da tarde com a sua rádio, a sua música. Atendemos agora ao pedido da Ana Pedroso, que nos escuta em Caldas da Rainha. Deseja ouvir a música de Bárbara Tinoco, o tema Despedida de Solteira, a canção que dedica à Bruna, à Raquel e à Flávia.
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estamos na reta final desta emissão de sexta-feira de Discos Pedidos. Foi ótimo estar na sua companhia. Segunda, quando forem 18 horas, estaremos de regresso para mais uma semana deste que é um programa feito por si e para si. Discos Pedidos. Depois das 20, não perca o Lusitânia Expresso com António Silva. O convite é para que fique com a Benedita FM. Bom fim de semana.

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Sejam muito bem-vindos. Está no ar mais uma edição de Lusitânia Expresso, uma viagem de 4 horas pelas músicas calmas. Começamos com ABBA, Aerosmith e Alanis Morissette.

0: Andrea Bocelli e Atomic Kitten são as minhas próximas duas propostas nesta nossa viagem pelas músicas calmas, o Lusitânia Expresso.
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0: Início de mais uma sequência de Lusitânia Expresso. Primeira hora de emissão da nossa viagem de 4 horas pelas músicas calmas. Continuamos com Bob Seger, Bon Jovi e Bonnie Tyler.
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3: Início da segunda hora de emissão de Lusitânia Expresso desta semana. Se só agora chegou, saiba que já perdeu a primeira de 4 horas de emissão que todas as semanas o acompanha numa viagem pelas músicas calmas. Começamos em português com Áurea, António Zambujo e Miguel Araújo e os Chutes e Pontapés.

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1: João Pedro Paes, Os Dama, e André Amar acompanha-nos em mais uma sequência de três canções em português no Lusitânia Expresso.
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Daqui a pouco não perca Carolina Deslandes com Agir e Diogo Pissarra, mas primeiro abrimos a sequência com Nada Mais de Fernando Daniel.

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1: A Enredos vai realizar este domingo, dia 11, uma interrupção programada do fornecimento de energia elétrica entre as 8 e as 11 horas para os trabalhos de remodelação e conservação da rede de distribuição. A interrupção poderá prolongar-se até às 15 horas, caso ocorram imprevistos técnicos. Serão afetados vários locais, incluindo Largo Conselheiro, José Filipe, Praça da República, Rua da Liberdade, Rua da Piedade, Rua do Rosário e Rua José Malhoa, entre outras artérias. Um homem de 56 anos foi detido pela GNR ontem por suspeita de tráfico de estupefacientes em Acipreste, Alcobaça. A detenção foi realizada pelo Núcleo de Investigação Criminal de Caldas da Rainha no âmbito de uma investigação que decorria há cerca de 3 semanas. Na sequência de 5 buscas, as autoridades desmantelaram uma operação de produção de cannabis e apreenderam 7 plantas, 1.405 doses de droga, uma balança digital e diversas sementes de cannabis. O suspeito, que tem antecedentes criminais pelo mesmo tipo de crime, será presente a primeiro interrogatório judicial no Tribunal Judicial de Leiria para a aplicação das medidas de coação. Um homem de 67 anos foi detido pela GNR esta quinta-feira, dia 8, por suspeita de incêndio florestal em Carvalhal, no concelho de Bom Barral. Segundo a GNR, o incêndio teve origem numa queima de sobrantes autorizada que se descontrolou, consumindo cerca de 1 hectare de floresta, incluindo eucaliptos, pinheiros e mato. O suspeito foi constituído arguido e o caso foi remetido para o Tribunal Judicial das Caldas da Rainha. A Câmara de Nazaré iniciou a revisão do regulamento das bolsas para estudantes do ensino superior. Entre as alterações previstas está a valorização do mérito escolar, a par dos critérios socioeconómicos, segundo o chefe de Divisão de Educação, Cultura e Património, Júlio Estrelinha.
2: Sentimos a necessidade de tornar o processo mais leve, mais acessível a todos, sendo que também há uma questão que nos pareceu muito importante, que é que tem a ver com a questão do mérito nas bolsas. Portanto, ela está toda muito centrada, o regulamento está todo muito centrado na questão mais virada para a questão social e portanto, um aluno que tem, imagine-se, 20 com entrada de mérito numa faculdade de relevo, acaba por não ver, se não tiver a questão social, acaba por não ver o seu mérito ali refletido num regulamento deste tipo. Portanto, a ideia seria também contemplar aqui alguma possibilidade para a questão da meritocracia no académica.
1: As alterações serão submetidas à participação pública. Atualmente, a Câmara atribui 15 bolsas de estudo por ano. A Câmara de Porto de Mós tem abertas até 3 de novembro as candidaturas às bolsas de estudo para o ano letivo 2026-2027. O apoio destina-se a estudantes residentes naquele concelho que frequentam o ensino superior e que pertencem a agregados familiares em situação de vulnerabilidade socioeconómica. As candidaturas devem ser submetidas através da plataforma SIGA, com toda a documentação necessária. Os estudantes que não disponham de meios técnicos podem dirigir-se aos serviços de atendimento ao município entre as 9 e as 17 horas. O ministro da Presidência, António Leitão Amaro, defendeu ontem, na inauguração do Festival Literário Internacional do Óbidos, a importância de incentivar crianças e jovens a ler livros em vez de recorrerem a resumos gerados por inteligência artificial. O governante manifestou ainda preocupação com a falta de reação dos resultados do estudo PISA, que revela uma nova descida das competências dos alunos de 15 anos, a leitura, matemática e ciências. O ministro destacou o papel da leitura no desenvolvimento da imaginação e do conhecimento. Já o presidente da Câmara de Óbidos, Filipe Daniel, anunciou que o município volta a atribuir vouchers de 20 euros a todos os alunos do agrupamento Escola Josefa de Óbidos para a compra de livros no festival. Quase 90% de cerca de 8 mil crianças e jovens com doenças graves, progressivas ou incuráveis em Portugal não têm acesso a cuidados paliativos pediátricos. O alerta é da Associação Portuguesa de Cuidados Paliativos, que pede ao Governo uma estratégia nacional para reforçar as equipas, garantir apoio domiciliário e assegurar o acesso a estes cuidados em todo o país. A Associação defende ainda mais recursos humanos, financiamento próprio e melhores respostas para as crianças e suas famílias. É tudo quanto a notícias, estas e outras, para consultar qualquer hora no nosso site em beneditofm.pt.
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4: Início da terceira hora de emissão desta semana do Lusitânia Expresso, uma hora que, como sempre, é preenchida com muita música e poucas palavras. Nesta sequência vai ouvir, entre outros, os Cock Robin, os Century, mas primeiro os Bush com o espetacular Inflatable.

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6: Agora e até bem perto do sinal horário, vamos com cerca de meia hora de música sem interrupções, onde vai ouvir, entre outros, Guns N' Roses, Damn Yankees, mas iniciamos a sequência ao som dos Cranberries com Linger.

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5: Início da derradeira hora de emissão desta semana, começamos com os Faith No More, Hootie and the Blowfish e os Eagles.

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5: Jennifer Rush, os Manhattans e Madonna acompanham-nos em mais uma sequência de Lusitânia Expresso.

Suzanne Vega e os Westlife. São mais duas propostas de música escolhidas especialmente a pensar em si, que nos acompanha semanalmente aqui na nossa viagem de 4 horas pelas músicas calmas.

A caminho do sinal horário ficamos com Spice Girls e o espetacular Viva Forever. O nosso encontro, já sabes, está marcado para a próxima semana no mesmo horário para mais uma viagem de 4 horas pelas músicas calmas, o Lusitânia Expresso. Até lá!

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Estamos a chegar ao fim desta Mix Session, mas antes, vamos combinar marcar encontro para a próxima semana aqui na vossa rádio preferida. Um abraço. Samuel.

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